0: Vou ver se não é Slovakia.
1: Affirmative 103, 1300 EMS ops.
0: One vehicle now.